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1: Boa noite. Amanhã, mais quente, talvez não baixe de 10 graus. E também não passa muito aí dos 23, 24 graus, mas vai ser um dia quente com aumento de nuvens e talvez alguma pancada de chuva entre a tarde ou a noite, não dá para descartar. Na segunda tem chance de chuva, seja de manhã ou de tarde, ao longo do dia, e pode ter aí alguma coisa mais forte, pontual, já diminui a temperatura. Terça e quarta também, passa frente fria, alguma chuva, período de melhora, vai diminuindo a temperatura, principalmente na quarta, final do dia à noite. Não dá para descartar que entre segunda, terça e quarta não venha ter aí alguma trovada, alguma coisa mais forte, pontual. E um bom volume de chuva também. Na quinta ainda pode ter alguma chuva na madrugada e início da manhã, depois rapidamente melhora e fica frio. Sexta tem geada, tempo bom, e de sábado para domingo está indicando chuva também. Da Climatera, Ronaldo Coutinho.
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13: Cadê as bonecas?

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2: 10:22.
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0: 11-2.
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1: 11:22.
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1: 11:43.
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1: Aldaí Playboy,
2: tamo junto, safadão. Eu não vi sozinho, não, hein?
3: O moleque do sítio chegou, hein, fio?
2: E aí, Kevin?

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0: Obrigado pelo carinho.
1: Valeu.
0: Nós vamos receber agora, Paraná, os nossos primeiros convidados. O carinho de vocês para os nossos amigos, nossos irmãos César e Paulinho.
2: Obrigado.
3: Obrigado a todo mundo comigo.
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3: Rico Rei, Paraná.
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1: E energia pra Mayara Maraíza. Cadê?

0: 2:14.
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1: E eu quero convidá-los pra gente cantar, pra gente ter isso aí registrado, pra gente perpetuar essa música. Pode ser?
2: E você vai cantar junto.
1: Com certeza.
2: Então tá bom.
1: É nós.
2: Então tá. Eu quero ver o dueto seu e do Creone também.
1: É último adeus pra nós.
2: Nossa.
1: Espero que não seja de verdade.
2: Não,
1: Senhora!
2: Não,
1: último adeus.

0: 3:11.
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2: 4:11. 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
1: 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Vamos fazer essa galera sacudir?
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1: 6:43.
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1: 7:20.
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Gauchada, um excelente final de semana pra você, uma excelente manhã de domingão. Estamos no ar com o programa mais campeiro e gaudério aqui do sul do Brasil. Peço perdão pra vocês, tô com um pouquinho de soluço nessa manhã, hein? Estamos no ar com o Galpão da Nevasca aqui nesse domingão até o meio-dia com muita música campeira, aquela música tradicionalista boa de ouvir e, claro, a sua participação, que é sempre muito importante aqui na programação da Nevasca. Então já pode participar com a gente no 49 991 17 84 88. Temperatura em São Joaquim 16 graus, chuva em 8%, umidade relativa do ar em 85% e ventos a 10 quilômetros horários. Hoje, dia 27 do mês de setembro do ano de 2026, celebra-se dia do Cosme Damião, também dia do Encanador, dia mundial de turismo e dia nacional do idoso. Pra você que tá sintonizando, ligando seu rádio agora, muito prazer, ainda não me conhece. Com soluço hoje, Will Andrade, te fazendo companhia até o meio-dia, aqui na programação do seu rádio na Nevasca, KFM no Galpão da Nevasca. Bom, sem mais delongas, começando com os Serranos, Comandante Altaneiro 87. Ótimo dia pra você.

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18: Nevasca FM, 8h37, bom dia. A frequência dos grandes sucessos das melhores músicas campeira no seu domingão é aqui na Nevasca. A voz da comunidade. Começamos com o grupo Gaitaço do Paraná, Chucrão do Facebook.
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0: Rádio Vasca FM, esse é Jairo Lambari Fernandes no rastro da Gadaria 93, fechando a primeira hora aqui do Galpão da Nevasca. Pra você que tá sintonizado no 104.1, pode participar com a gente através do nosso WhatsApp no 49991178488. O Beto tá com a gente por aqui, Roberto do Goiabal, Otacílio Costa, toca aí pra nós a música Luz do Meu Rancho. Ofereço pra minha mulher, a Rosicle, e também pra vocês aí da rádio. Obrigado se for atendido. Valeu, meu amigo Beto. Um abraço pra você, obrigado pela sintonia. O Cristiano tá com a gente, pedindo pra ouvir Velho Casarão, aqui na programação da Nevasca também. Ótimo final de semana. Quem mais tá participando? Tem áudio chegando. Opa, bom dia.
1: Bom dia. Mande uma música aqui pra nós, da Chapada Bonita. É o Osmir Neuma. Manda a música dos Atuais aqui. E pra todo mundo, nós das Criúvas.
0: Beleza, meu amigo. Então, um abraço bem especial pra todo mundo da Chapada Bonita que tá sintonizada aí no 104.1. Lembrando que você pode pedir aquela marca campeira, manda aquele abraço pra quem você quiser, já conta pra nós o que tá fazendo aí no seu domingão, já tá se preparando pra dar aquela sapecada naquela carne que é boa, hein? Tão tradicional de domingão, aquele arrozinho, aquela maionese boa, hein? 499-91-17-84-88, um ótimo domingo.

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14: 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Uma emissora do grupo SCC, Sistema Catarinense de Comunicação. Excelente domingão pra você sintonizado na Nevasca. A voz da comunidade, chegando João Luiz Correia, grupo Camperismo, Vida de Campeiro. Curta aí.

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sequência, Grupo Minuano, Trancão de Livramento aqui na programação da Nevasca, 9:33, manhã de domingão, final de semana, tá aí pra você que tá sintonizado no 104.1, aqui na melhor companhia do seu rádio nesse domingão. Lembrando o nosso WhatsApp pra você anotar aí, mandar aquele abraço, pedir aquela marca campeira no 49-991-17-84-88. Nosso amigo Gil Ney Antônio Padilha, do Rio Capivaras, Bom Jardim da Serra, tá pedindo pra ouvir a música com Osvaldir e Carlos Magrão, Surungo do Povo. Um abraço, se for atendido, bom domingo a todos. Valeu, meu amigo, ótimo final de semana pra você. A nossa ouvinte de todos os dias, a Rosângela Souza Santos, tá aqui com a gente também. Ótimo domingo pra você, Rosângela. Obrigado pela sintonia. O nosso amigo Diego Rampo tá aqui com a gente, tá só ouvindo a programação da Nevasca. Obrigado pelo carinho, um abraço, ótimo domingo, ótimo final de semana. Mandou uma foto aí que tá mateando e curtindo a Nevasca. Oh, coisa boa. Obrigado pelo carinho, tá? O nosso amigo Paulo Lima, direto de Florianópolis, na nossa capital catarinense, também tá sintonizado aí no 104.1 da Nevasca, tá sempre com a gente também todo final de semana. E se você ainda não participou, né? Quero saber de onde você tá ouvindo a Nevasca. Então você tá por toda a Serra Catarinense, Serra Gaúcha, onde quer que esteja chegando a nossa comunicação, você participa com a gente, deixa seu registro, pede sua marca campeira, manda aquele abraço. Claro, fala pra nós aqui que anda fazendo no seu domingão. 49-991-17-84-88, 9:35. Aproveitar e atualizar a temperatura pra você também. Temperatura e tempo, né? Tá em 18 graus, chuva em 16%, já aumentou a probabilidade, né? Umidade relativa do ar em 79% e ventos a 11 km horários nesse domingão.

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17: Nevasca FM, 20 faltando para as 10. Bom dia. Sempre muito mais música, sempre muito mais você, nosso melhor ouvinte. A voz da comunidade, chegando Oswaldir e Carlos Magrão, Surungo no Campo Fundo.

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0: Nevasca FM, tá aí os Bertuzzis com O de Casa, esse clássico da música campeira, da música gaúcha, pra você curtir aqui no Galpão da Nevasca. 10 horas em ponto, fechando mais uma hora aqui da nossa programação. Um excelente final de semana pra você, onde quer que você esteja sintonizado na Nevasca. Está participando com a gente, ou se de alguma forma ou de outra tá aí no seu churrasquinho, no seu final de semana com a família, tá só curtindo a nossa programação. Obrigado pela sua sintonia, tá bom? Pra você também que tá passando aqui pela Serra Catarinense, Serra Gaúcha. Não conhece essa sintonia, a 104.1 Nevasca FM, direto de São Joaquim, para toda a nossa região serrana, para você sintonizado aí, muito obrigado pelo carinho, tá bom? Dona Marinês está chegando com a gente por aqui no nosso WhatsApp. Dona Marinês, do direto do Bairro Jardim Caiçara, bom dia!
1: Oi, bom dia, querido amigo. Como é que tá?
0: Tudo bem, tá graças bem? A Deus, tô bem, a senhora.
1: Eu quero que você rode a música Velho Postão com o grupo Cordiona, oferecendo pra Brenda, minha neta que tá aqui, pra toda a família que estão escutando, pra vocês aí da rádio aqui, só dá Nevasca.
0: Ô, oh, coisa
1: um
0: boa,
1: beijão,
0: hein? Um beijo, dona Marinês.
1: Que te quer muito bem.
0: Eu fique também,
1: com Deus aí,
0: muito
1: tem
0: bem,
1: um bom domingo. E tudo de bom. Tchau, amigo.
0: Tchau,
1: eu te
0: um abraço.
1: Quero muito bem, de coração. Fique com Deus, nossa
0: bem,
1: Santa Aparecida, um anjinho da guarda que te proteja, você e tua família toda. Tchau.
0: Amém, nós tudo bom, final de semana pra senhora, pra sua neta, pra toda a sua família. Obrigado pelo carinho, tá? Dona Marinês.
2: Bom dia, meu amigo Io.
0: Bom dia, Pipinha.
2: De Bom Jardim da Serra, Io, toca aí pra nós o Mocinho Aventureiro, oferecendo pra todo o pessoal de Bom Jardim, todo São Joaquim. Especialmente para você, especialmente para todo o pessoal que estiver escutando a Nevasca. Que Bom Jardim, o tempo tá querendo dar uma enfeiada para dar uma chuvinha, mas acho que não vai vir, não. Que Deus abençoe todos vocês, todos nós, e direto Bom Jardim da Serra, Pia falando, câmbio e desligo.
0: Câmbio
2: e
0: desligo, Pipi, um abraço para você, para todo mundo em Bom Jardim da Serra. Pois é, para esses lá tá querendo enfeiar também, né? Será se vai se concretizar a previsão do Ronaldo Coutinho? Pelo menos conforme ele passou ontem, hoje teria uma pequena chance de chuva aí no finalzinho, tarde e noite. Vamos aguardar aí, né?

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2: Nevasca FM 10:06, bom dia. Um excelente final de semana pra você sintonizado no 104.1 da Nevasca. A voz da comunidade, começando com Porca Véia. Dona Marinês, achei essa, hein, com Porca Véia, lá no Velho Pontão. Curte aí.

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17: 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Nevasca FM 10:36. Bom dia! Um excelente final de semana pra você que tá sintonizado aqui na Nevasca. A voz da comunidade chegando nos quatro gaudérios com andejo. Ótimo domingão pra você.

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0: Vasca FM, esse é Chiquito e Bordoneio, tudo vem do campo. 11 horas em ponto, um excelente final de semana pra você, excelente domingão pra quem tá sintonizado aí na Nevasca. Entramos na última hora aqui do Galpão, mas tá em tempo de participar. Manda aquele abraço bem especial pra todo mundo que tá sintonizado aí na 104.1. Quero mandar um beijo bem bacana pra minha mãezinha 01, a dona Ana Paula, que tá na sintonia da Nevasca. Beijão, minha coroa. Te amo muito, tá? Obrigado pela sintonia. Tá lá nas corujas, só curtindo a programação da Nevasca. Mandar um abraço bem especial pro véinho também, o Cabeça Branca, que mora lá em casa comigo, o tio Currira. Um beijo aí, meu véi. Também a minha pequena, a Helena, a Manu também, a minha 02, que tá lá preparando aquela boia gostosa pro domingão, hein? Beijão pra toda a minha família, tá? Obrigado pela sintonia. Nosso amigo Alexandre Melo, do fundo do Butiá, tá aqui com a gente. Ah, bom dia, meu amigo Will. Toca pra nós de Bofe Azedo, do Xiru Missioneiro. Bom domingo, amigo. Alexandre Melo, do fundo do Butiá, em São José dos Ausentes, povo querido aí do Rio Grande do Sul. Tá sempre acompanhando a Nevasca. Obrigado pela sintonia. Bom final de semana pra vocês aí.
1: Bom dia, eu.
0: Bom dia.
1: Lourdes.
0: Tudo bem, Lourdes?
1: Tempo santo de novo, né? Deixa umas músicas pra nós aqui. A turma da Varginha. Bom Jardim. A turma dos Pomal. E pra vocês, pros meus irmãos, pros meus filhos. Aqui é a do... Joanir Machado. Pra mim, Jaci, a Nossa Senhora, bote o manto por cima de vocês aí.
0: Amém!
1: Aqui já deu uns pinguinhos de chuva já, ventando brabo. Um bom dia pro senhor.
0: Valeu, um abraço, bom final de semana pra vocês. Obrigado pela sintonia, obrigado pelo carinho. Vão ouvir uma do Ivonir Machado, sem dúvida nenhuma. Um abração.

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16: 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Nevasca FM, 11:04, bom dia. De volta agora com a última hora aqui no Galpão da Nevasca, mas tá em tempo de participar, hein? Corre mandar sua mensagem. A voz da comunidade, meu amigo Alexandre Melo, vou ficar devendo a marca que você pediu, mas tá aí, né? Corpo esgualepado do Chiru Missioneiro, porque hoje eu tô me identificando com essa. Ótimo domingão.

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0: Nevasca FM, esse Ivanir Machado, esqueci você aqui na programação do Galpão da Nevasca, 11:32, excelente final de semana pra você que tá aí do outro lado do rádio sintonizado na Nevasca, mandar abraço pra essa galera que tá aqui na sintonia, mandar um beijo bem especial pra minha mãezinha 02, a dona Thaís, tá aqui na programação da Nevasca, pedindo pra ouvir a música pro pai aí, né, pro nosso coroa, o velhinho que mora lá em casa, né, o tio Currira, tropeiro velho, estamos ligadinhos, bom final de semana minha família, já tô chegando por aí, hein, já tô com a barriga roncando de um tipo, vocês não têm noção, hein? Beijão pra vocês, quem mais tá com a gente participando? A Dília Goretti Andrade tá aqui na sintonia da Nevasca, bom dia!
1: Oi, William, tudo bem?
0: Tudo bem.
1: Goretti de Urubici.
0: Tudo bem, Goretti?
1: Certo, tá sem chuva? Queria escutar a música dos Filhos do Rio Grande, tô ligada na Nevasca, eu ofereci pro pessoal da Vacas Gordas de Urubici, tá? Um abraço e um bom dia.
0: Obrigado pela sintonia, um abraço pra todo mundo aí da cidade de Urubici, em especial pra todo mundo da localidade das Vacas Gordas, que estão sempre acompanhando a Nevasca FM, obrigado pelo carinho, bom final de semana pra vocês aí, tá? Vai curtir sem dúvida nenhuma os Filhos do Rio Grande, obrigado pela participação. Quem mais tá com a gente mandando um recado? Olha só, mandaram um vídeo aqui pra nós, gente, estão preparando um baita almoço naquele fogo, aquele fogão a lenha, gente, tradicional, que bacana, o nosso amigo, deixa eu ver, manda um alô pro Anderson de Brusque, programa bom demais, quem tá mandando um abraço é nosso amigo Anderson, né, que tá aqui na sintonia da Nevasca, direto de Brusque, obrigado pela sintonia, bom final de semana pra você, pra toda a sua família aí, meu amigo, olha só onde tá chegando a Nevasca FM, hein, até Brusque, um abração pra vocês aí, obrigado pelo carinho, nosso amigo Moca Nunes, direto de Urupema, também tá com a gente, bom dia, Will, manda tropeiro velho para o meu pai e minha mãe, abraço do seu amigo vereador Moca Nunes, valeu Moca, um abração, bom final de semana pra vocês aí, pra toda a sua família, e já tá no gatilho aqui, tropeiro velho, beleza? Um bom final de semana pra todos.

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17: Nevasca FM, 11:38, bom dia. De volta com o último bloco musical aqui na programação do Galpão da Nevasca no seu final de semana. A voz da comunidade, começando com Teixeirinha, Tropeiro Velho. Curta aí, Tio Currira. Aumenta o volume aí.

0: Nevasca FM, esse é Fogo de Chão, Barranca e Fronteira pra gente encerrar a nossa participação aqui no Galpão da Nevasca. Obrigado pela sua sintonia, obrigado pra todo mundo que tava participando com a gente. Mandar os últimos abraços e atender os últimos pedidos musicais que nos é permitido aqui. Mandar um abraço pro nosso amigo Aurélio Chaves, tá com a gente aqui na programação da Nevasca. Bom dia, meu amigo.
1: Will Andrade, tudo certo?
0: Tudo certo.
1: Manda aí pra nós a do Porca Véia, fazendo um favor aí, é o Cavalo Tostado, meu amigo. Tamo na escuta da programação. Forte abraço, fica com Deus.
0: Valeu, meu amigo, um abraço, bom final de semana pra você aí, obrigado pela sintonia. Quem mais tá aqui com a gente participando? A Custódia Macedo da Subestação. Bom dia, gostaria de homenagear minha neta Thaísa da Silva Macedo. Ela está completando seus 15 anos com bastante saúde, paz e alegria. Parabéns da mãe Simone, do pai Tiago e dos irmãos Wesley, Eduardo e da maninha Alice e todos os tios, tias e toda a família. Nós te amamos muito, Thaísa, e peço uma música bem bonita aí pra ela, né? Se for atendida, agradeço, fica com Deus, Will. Obrigado, Custódia. Um abraço pra você, em especial pra Thaísa, que tá comemorando mais um ano de vida. 15 anos aí, parabéns de toda a sua família, dos irmãos, do pai. Enfim, obrigado pela participação pra vocês aí, tá? Ótimo final de semana. Quem mais tá com a gente? Bom dia, Will. Tô ouvindo a Nevasca FM de São Ludigero pelo aplicativo. Manda um abraço pra minha esposa Denise, Daisu de Valdemir. Beleza, um abraço, Valdemir Souza da Rosa de São Ludigero, tá aqui com a gente. Um abraço pra sua esposa Denise, né? Que estão ouvindo a programação da Nevasca FM pelo aplicativo. Aí, bom final de semana. Quem mais tá com a gente? Bom dia, Will. Sou a Rosemary de Bom Jardim. Toda pra mim, acredito que ela quis dizer, né? Tô pedindo aí pra ouvir a música Menino Campeiro do Paulinho Mocelim. Beleza? Um abraço, Rosemary, pra você e pra todo mundo aí em Bom Jardim da Serra. Gente, eu vou indo nessa. Tenham todos um excelente final de semana. A gente se vê por aí, se fala por aqui, se Deus quiser, amanhã, a partir do 12:30, na programação da Nevasca FM. Um ótimo domingão, um ótimo início de semana pra você. Fui!

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1: E aí, Luciano? 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
2: Vambora, Zezé!
1: O que tá faltando então, Luciano?
2: Tá faltando alegria, mãozinha pra

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0: 4:31.
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0: você não esquecer.
1: 5 e 2.
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1: Eu dedico essa música à primeira garota que está sentada ali na fila.

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1: 5, 4, 3, 2. Parem. Espera aí. Onde é que vocês pensam que vão? Hã?

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2: 7 horas.

0: Estamos aqui a trilhar o caminho dos céus. São Miguel Arcanjo, São Gabriel, São Rafael, ajudai-nos a trilhar o caminho. Amém. Boa noite. Que bom que nós viemos, né? No final deste dia, um dia tão bonito, um dia que Deus nos deu de presente, um pouquinho mais quente, né? Para termos a esperança de um verão mais agradável, que vamos vivendo, que vamos celebrando. Com muita alegria nós iniciamos nesta noite a nossa campanha dos Santos Arcanjos. Estamos aí quase pertinho do 29 de setembro. Muita gente pensa que até parece que é só dia de São Miguel, mas não. A Igreja Católica celebra os três arcanjos no dia 29 de setembro. Por isso, hoje, amanhã e terça-feira, convido você para juntos celebrarmos, para travarmos essa luta. Hoje eu escutei o padre Alex Nogueira dizendo: precisamos travar essa luta. Por quê? Porque o mal sempre vem nos atrapalhar. E nada melhor do que estarmos atentos, firmes, junto de Deus. É Ele que nos protege, é Ele que nos ajuda. Amém?
1: Amém.
0: Rezemos em nome do Pai, e do Filho, e do Espírito Santo.
1: Amém.
0: A graça de nosso Senhor Jesus Cristo, o amor do Pai e a comunhão do Espírito Santo estejam convosco. Bendito seja Deus que nos reuniu. Para começarmos uma batalha espiritual, precisamos pedir perdão a Deus. Os nossos pecados não podem nos atrapalhar. E como estamos iniciando a missa, vamos pedir o perdão. Deus nos dá a oportunidade de buscarmos uma vida nova. O salmo nós vamos escutar e até cantar: Senhor, recordai, recordai a vossa ternura e a vossa compaixão. Deus tem compaixão de nós. Deus nos dá a sua ternura para vivermos uma vida nova. Quem puder dobrar os joelhos, vamos pedir o perdão de Deus. Cada um sabe dos seus pecados, cada um sabe das suas fraquezas, e vamos pedir a misericórdia do Senhor. Cantemos.

0: Coloque a mão sobre o seu coração. Você sabe quais são os seus pecados. Deus conhece o nosso coração. E diante dele queremos pedir perdão. Queremos entregar o nosso coração ferido, machucado, triste, cansado. E queremos pedir a sua graça. E do coração de Deus nos vem o perdão. Esse perdão que renova a nossa vida, renova o nosso coração. Deus Todo-Poderoso, tenha compaixão de nós. Perdoe os nossos pecados e nos conduza à vida eterna.
1: Amém.
0: Senhor, tende piedade de nós.
1: Senhor, tende piedade de nós.
0: Cristo, tende piedade de nós.
1: Cristo, tende piedade de nós.
0: Senhor, tende piedade de nós.
1: Senhor, tende piedade de nós.
0: Podemos ficar em pé e vamos, na alegria do encontro com o Senhor, do perdão recebido, vamos louvar e agradecer a Deus, cantando nosso hino de louvor.

0: Quem tiver um lugarzinho, vamos nos sentar. Atentamente, vamos acolher a palavra de Deus.
1: Leitura da profecia de Ezequiel. Assim diz o Senhor: vós andais dizendo, a conduta do Senhor não é correta. Ouve voz da casa de Israel. É a minha conduta que não é correta, ou antes a vossa conduta que não é correta? Quando um justo se desvia da justiça, pratica o mal e morre. E por causa do mal praticado, que ele morre. Quando o ímpio se arrepende da maldade que praticou e observa o direito e a justiça, conserva a própria vida, arrependendo-se de todos os seus pecados, com certeza viverá, não morrerá. Palavra do Senhor.
2: Graças a Deus.

0: Leitura da carta de São Paulo aos Filipenses. Irmãos, se existe consolação na vida em Cristo, se existe alento no mútuo amor, se existe comunhão no Espírito, se existe ternura e compaixão, tornai então completa a minha alegria. Aspirai a mesma coisa, unidos no mesmo amor. Vivei em harmonia, procurando a unidade. Nada façais por competição ou vanglória, mas com humildade cada um julgue que o outro é mais importante. E não cuide somente do que é seu, mas também do que é do outro. Tende em vós o mesmo sentimento que existe em Cristo Jesus. Jesus Cristo, exigindo em condição divina, não fez do ser igual a Deus uma usurpação, mas esvaziou-se a si mesmo, assumindo a condição de escravo e tornando-se igual aos homens. Encontrado com aspecto humano, humilhou-se a si mesmo, fazendo-se obediente até a morte, e morte de cruz. Por isso, Deus o exaltou acima de tudo e lhe deu o nome que está acima de todo nome. Assim, ao nome de Jesus, todo o joelho se dobre no céu, na terra e abaixo da terra, e toda a língua proclame: Jesus Cristo é o Senhor, para a glória de Deus Pai. Palavra do Senhor.
1: Graças a Deus.

0: Naquele tempo, Jesus disse aos sacerdotes e anciãos do povo: que vos parece? Um homem tinha dois filhos. Dirigindo-se ao primeiro, ele disse: filho, vai trabalhar hoje na vinha. O filho respondeu: não quero. Mas depois mudou de opinião e foi. O pai dirigiu-se a outro filho e disse a mesma coisa. Esse respondeu: sim, senhor, eu vou. Mas não foi. Qual dos dois fez a vontade do pai? Os sumos sacerdotes e os anciãos do povo responderam: o primeiro. Então Jesus lhes disse: em verdade, eu vos digo que os publicanos e as prostitutas vos precedem no reino dos céus, porque João veio até vós num caminho de justiça, e vós não acreditaste nele. Ao contrário, os publicanos e as prostitutas creram nele. Vós, porém, mesmo vendo isso, não vos arrependestes para crer nele. Palavra da salvação.
1: Glória a vós, Senhor.
2: Saudemos a palavra de Deus.

0: Que as palavras do Santo Evangelho perdoe os nossos pecados.
1: Amém.
0: Queiram sentar-se um pouquinho. Um pouquinho que a gente nunca sabe se é tão pouquinho assim. Gostaria de convidá-los, porque hoje vocês estão muito afiados, a cantar uma canção que já faz tempo que é cantada. E muita gente já cantou.

0: Senhor. Agora. Da minha vida, ele é o
1: Senhor.
0: Do meu passado, ele é o
1: Senhor.
0: Do meu presente, ele é o
1: Senhor.
0: E do meu futuro,
1: ele é o Senhor.
0: Você crê nisso?
1: Sim.
0: Que bom. De onde foi tirada esta letra da segunda leitura de hoje?

Se existe ternura e compaixão, tornai então completa a minha alegria, disse São Paulo. São Paulo está dizendo aos filipenses: se existe tudo isso, então tornai a minha alegria completa. Como? Aspirai a mesma coisa. O quê? Vida em Cristo, comunhão no Espírito, alento no mútuo amor, ternura e compaixão. Aspirai a mesma coisa, unidos no mesmo amor. Vivei em harmonia, procurando a unidade. E por que que São Paulo diz isso aos filipenses? Porque a comunidade estava dividida. Busquem a unidade. Se existe tudo isso, então completem a minha alegria. Façam a mesma coisa. Vivam dessa forma, para que vocês estejam cada vez mais unidos. E aí ele aproveita para dizer: nada é para ser feito por competição ou por vanglória. Minha gente, se lá no nosso trabalho, se no espaço em que nós vivemos, aquilo que nós fazemos por vanglória ou por competição, nós estamos perdendo tempo. É igual se aqui na igreja as lideranças fizessem o seu trabalho, a sua função, o seu serviço, por vanglória, por competição, vamos ver quem faz melhor. Não, todo mundo tem que fazer melhor. E quem já conviveu comigo esses 4 anos sabe que a coisa não é tão simples. Porque eu sou chato mesmo. Não dá para ser de qualquer jeito. Nós temos que caprichar cada vez mais. Claro que pode ser que tenha algum setor que tenha problema. Mas temos que corrigir. Temos que melhorar. Viver a unidade. São 4 anos que eu estou aqui e eu estou insistindo desde quando eu cheguei, ou chegamos. Unidade. Porque unidos nós somos fortes. Mas se cada um pensa de um jeito, então nós somos muito fracos. E São Paulo diz isso aos filipenses, repito, porque a comunidade estava dividida. Então busquem a mesma coisa, o amor, o Espírito Santo, a vida no Cristo, na comunhão, para que vocês vivam unidos. E aí ele aproveita para falar de Jesus. Jesus, existindo em condição divina, não fez do ser igual a Deus uma usurpação, mas esvaziou-se a si mesmo, assumindo a condição de escravo, tornando-se igual aos homens. Encontrado com aspecto humano, humilhou-se a si mesmo e foi obediente, se fez obediente até a morte, e morte de cruz. Foi até a morte. Jesus não desobedeceu o Pai. Segunda leitura, por isso que nós cantamos, muito obrigado. Por isso que nós cantamos: Jesus Cristo é o Senhor. Porque São Paulo diz aos filipenses: se vocês conseguem viver assim, Ele, é por causa dEle, porque Ele é o centro da sua vida, então Ele é o Senhor. E aí alguém muito inspirado consegue fazer essa música: da minha vida, do meu passado, do meu presente, do meu futuro, Jesus é o Senhor. Mas isso nós não podemos só cantar, porque cantar é fácil. E ainda mais se nós estamos aqui, ó, unidos, nós fortalecemos as nossas vozes e aí pronto, sai uma música que todo mundo que está na rádio escutou e sabe, percebeu que tem muita gente aqui dentro da igreja, pela canção que foi cantada. Agora, se eu só canto, não adianta. Eu tenho que colocar na minha vida que Ele é o Senhor. Eu tenho que praticar isso. Ele é o Senhor, mesmo no meio da tempestade, mesmo no meio da dúvida, mesmo no meio

0: meio daquele temporal que vai se armando, mesmo naquela previsão que está aparecendo. Padre Ivan ainda disse ainda há pouco para mim: é, agora vem bastante chuva essa semana. E aí eu fui olhar na previsão. Não que eu não acreditasse nele, mas eu queria ver, será que é muita chuva? Porque a gente vai planejando um monte de coisa e, querendo ou não, a chuva atrapalha um pouco. E de fato, a semana toda praticamente será molhada. Mas, está chovendo aí? Quem está aí perto da porta, está chovendo agora? Não, Deus seja louvado. E se chovesse? Jesus é o Senhor. Às vezes vem um temporal lá, uma previsão ainda longe, e nós já estamos aqui tremendo. Tem gente que fica quase que doente. Ai, agora como é que vai ser? Calma, confia, coloca a tua vida nas mãos desse Senhor. Não foi à toa, olha o que disse São Paulo: na condição de escravo, Jesus se entregou, se esvaziou. Para quê? Para brincar? Não. Para dar a vida. E por que deu a vida? Porque nos ama. E além de nos amar, ele tinha que obedecer o Pai. A leitura do Evangelho que nós escutamos, Jesus está falando aos sacerdotes e aos anciãos do povo. Conta uma historinha. Escuta aqui, que vos parece? Um homem tinha dois filhos. Chegou para o primeiro e disse: filho, vai para minha vinha. E o filho respondeu o quê? Não. Hã? Não. Ele não falou não vou. Não. Ele disse: não quero, mas foi. Ele não disse que não ia, ele disse que não queria. É diferente, né? E aí o pai foi no segundo filho e disse: filho, vai para minha vinha. E o filho disse o quê? Sim, senhor, pode contar, eu vou. Mas não foi. E aí Jesus pergunta para os sacerdotes: quem dos dois filhos fez a vontade do pai? É claro que eles disseram: o primeiro. O primeiro que disse: eu não quero, mas foi. Quantas vezes nós também somos esse filho, que muitas vezes a gente não quer fazer algumas coisas, mas a gente é obrigado a fazer porque é necessário. E ainda mais se é vontade de Deus. Na nossa oração a gente também pode dizer: oh meu Deus do céu, eu não quero isso, mas tá bom, já que o Senhor está me mandando sinais, me mostrou alguém que falou isso e aquilo, então tá bom, eu vou lá. Aconteceu com esse filho do Evangelho. O pai disse: vai? Eu não quero, mas foi. E foi por quê? Porque simplesmente obedeceu ao pai. Eu sempre achei muito interessante obedecer. É muito melhor e muito mais fácil do que mandar. Muito mais fácil. Esse filho obedeceu e foi. Mas por que que Jesus pergunta isso? O que que ele quer tirar disso tudo? Ele está chamando a atenção. Veio João Batista, vocês não acreditaram nele, vocês não deram atenção a ele. E aí Jesus diz uma frase que é repetida duas vezes ali no Evangelho, está duas vezes, que é muito forte. Jesus disse: é por isso que... qual é a primeira turma lá? Perdão, minha cabeça não está tão boa. Cobradores de impostos. Por isso que os cobradores de impostos e as prostitutas vos precedem no reino dos céus. Por que que os cobradores de impostos, que eram tidos como ladrões, e as prostitutas que fazem coisa errada, que... vocês sabem, não preciso eu dizer. Por que que esse povo vai primeiro? Porque eles se converteram. É isso que Jesus está dizendo para os sacerdotes e para os anciãos do povo. Sacerdotes, a gente tem que, né, contextualizar um pouquinho, não é o padre em si, né? Mas eram aqueles que sabiam muito. E aí por isso acaba atrapalhando um pouco a nossa interpretação. E os anciãos eram pessoas experientes, que sabiam. E Jesus chama a atenção. A minha pergunta foi: nas quatro missas que eu rezei, aliás, essa é a quinta já. Nas quatro missas que eu rezei antes dessa, que essa é a quinta, eu perguntei: nós somos qual dos dois filhos? E não adianta a gente dizer que a gente é o primeiro. Não adianta a gente dizer que a gente é o segundo. Porque ora nós somos o primeiro, ora nós somos o segundo. Ora nós atendemos aquilo que Deus está pedindo, ora não atendemos. E por que que não atendemos? Porque somos teimosos. Porque tem que ser do nosso jeito. Que tipo de filhos nós somos? E a insistência desse pai é que a vontade dele aconteça. E por quê? Porque é a melhor de todas. Fazer a vontade de Deus é ser feliz. Mas padre, eu sofro porque não está certo. Mas você sendo justo, você vai ser feliz sim. Porque Deus, nós já vimos algumas semanas atrás, Deus não nos abandona. Ele não deixa um coração justo sem resposta. Não deixa. Mas para isso tem que ser justo. Por isso, vamos na primeira leitura. Profecia de Ezequiel. Ezequiel é... aliás, o profeta é sempre alguém que vai falar em nome de Deus. Então, ele está questionando. Vocês andam dizendo: a minha conduta não é correta. Ou, a conduta de Deus não é correta. E aí eu pergunto: é a minha conduta que não é correta ou é a vossa conduta que não é correta? Minha gente, quem é que erra? Nós ou Deus? É igual aquela história da semana que já passou, quando nós perguntamos e vocês responderam, porque nós sabemos a resposta. Simão Pedro pergunta para Jesus: quantas vezes devo perdoar se o meu irmão pecar contra mim? Até sete vezes? Não, mas eu te digo até... Nós sabemos as respostas. Por que que a gente diz que é a conduta de Deus que não é correta? Por que que é Deus o culpado de muita coisa na nossa vida, se nós é que estamos decidindo? Por isso que a palavra, a primeira leitura sempre tem uma grande ligação com o Evangelho. Um filho que não confia em Deus, ele é filho, sem dúvida. Deus o fez filho, filha. Mas se é um filho que não está fazendo encontro com o Senhor, que não está buscando esse pai, é um filho que vai se machucar, é um filho que vai se arrepender, é um filho que vai viver sempre na tristeza, sempre na amargura. Por quê? Porque faz do jeito que ele quer. É um filho desobediente. E tem muita gente por aí que sabe isso muito bem, que não faz a vontade de Deus. Mas quando a água bate, E aí vocês sabem aonde? Aí todo mundo lembra de Deus. Ai, minha Nossa Senhora, vai chamar tudo quanto é santo. Por quê? Porque eu preciso e Deus tem que me ajudar. Ué, mas você está sendo justo? É isso que a liturgia deste 26º domingo nos convida a refletir. Como é que está o meu coração? E aí eu pergunto para vocês, como é que está o seu coração? Você está vivendo na justiça? Porque se você é justo, é verdadeiro, você vai ser muito tranquilo. Geralmente nas celebrações de corpo presente, nós dissemos, escutamos o texto do livro da sabedoria: a vida dos justos está nas mãos de Deus, e nenhum tormento vai atingi-los. Por quê? Porque é justo, porque é verdadeiro. Agora, ser justo é deixar de ser fofoqueiro, é deixar de ser mentiroso, é deixar de inventar as coisas, é deixar de julgar os irmãos. Isso é ser justo. Por que que eu tenho que mostrar para o outro ou apontar no outro aquilo que o problema está em mim? Não foi ele que fez, foi ela que fez. Mas é como a gente diz, né? Eu aponto um, mas tem um monte de dedo apontando para mim. Ou seja, julgamos as pessoas e nós rezamos no Pai Nosso: ó, Pai do céu, somos irmãos. Que tipo de irmãos nós somos? Que tipo de filhos nós somos? Por isso que o salmista insistiu: Senhor, recordai a vossa ternura e a vossa compaixão, porque senão nós estamos perdidos. Deus é bom, Deus tem compaixão de nós, por isso a gente tem que rezar: Senhor, não esqueça da vossa compaixão, porque eu sou teimoso, eu tenho problema, eu critico, mas eu preciso ter o quê? Um coração convertido, eu preciso mudar. Conversão é isso. Mas minha gente, não adianta só aqui dentro da igreja, lá fora também. Por exemplo, no trânsito, eu estou evitando sair perto das 6 da tarde porque é uma loucura, né? Mas tem gente que não consegue evitar porque está saindo do serviço e tal. Por que que a gente não pode ter um pouco mais de paciência? É só ter paciência, calma. Trabalhamos, fizemos tudo o que tinha que fazer, agora estamos voltando para casa. Vamos com calma. Até porque não tem o que fazer mesmo, vai passar por cima dos outros. Não dá para pular. Calma. É coisa simples, mas nós precisamos ter paciência. Isso é fazer a vontade do Pai. Isso é obedecer a Deus. Por mais que a gente possa dizer: eu não quero, mas eu vou. E o bonito é: quem vai para a vinha consegue produzir frutos. E aí, se a gente faz a vontade de Deus, é um fruto muito saboroso, muito saboroso. Por isso que a gente tem que abrir o coração, por isso que a gente tem que rezar, por isso que a gente tem que pedir: Senhor, não me deixe também eu faltar com o meu coração que tenha compaixão, com o meu coração que tenha ternura, que eu seja simples, que eu seja paciente, que eu seja cuidadoso com os meus irmãos. Escutaram o que disse na leitura? Não cuide só daquilo que é seu, cuide daquilo que é do outro também. Por exemplo, jogar papel aí no chão, aí fora, na rua. Ah, eu fico triste quando alguém abre o vidro do seu carro e buf, papel para fora. Mas criatura, deixa ali dentro, você leva, joga para fora, lá na tua casa, não para a rua. Por quê? Porque tem que ter alguém para limpar a rua, então? Não, tem que ter alguém para limpar, então eu vou jogar o papel. Ah, pelo amor de Deus, a gente não entende nada de humanidade. E se a gente se colocasse lá no lugar de quem limpa a rua? Mas precisa, porque senão, como é que a pessoa vai trabalhar? É um serviço. Tudo bem, é um serviço, mas você não precisa piorar. Porque não é uma rua só, não ter o cuidado. Isso sempre me lembra. É falta de amor. É alguém que nem se ama, só que vive de qualquer jeito. De qualquer jeito. Porque se a gente se amasse, a gente se cuidaria e teria tempo para cuidar dos outros. Não para se meter na vida dos outros. Não precisa disso. Mas a gente poderia cuidar. Um olhar carinhoso, um abraço, sendo presença, estando junto. Mas não. Tem muita gente ainda que não aprendeu a amar. E por isso é aquela coisa: ah, não, não, eu não quero, porque não vai dar certo. Recordai, Senhor, vossa ternura e a vossa compaixão, porque nós precisamos. Nós precisamos de um coração com mais ternura, de um coração com mais compaixão. Senão, a gente vai viver triste, vai viver desanimado, podendo ajudar um ao outro, não se ajuda, não consegue escutar um conselho, não consegue ouvir alguém que está dizendo alguma coisa: ó, vamos fazer uma mudança, vamos fazer diferente, quem sabe. Não, tem que ser assim, senão eu já vou cair fora também. E aí a gente vive dando, desculpa a expressão, dando murro em ponto de faca. E aí só se machuca. Quando a gente se une, quando a gente tem um carinho com os outros, se colocando no lugar dos outros, porque é incrível, gente. Se coloque no lugar da outra pessoa que você vai mudar. Ponto. É só você se colocar no lugar da outra pessoa. Às vezes o que mais a gente faz é julgar, já falei há pouco. Mas antes de julgar, converse com a pessoa. 2, 3 minutos. Ao conhecer aquela pessoa, você já vai mudar o teu pensamento, a tua ação, a tua forma de ver aquela pessoa. Porque é muito fácil julgar, é muito fácil dizer as coisas. E depois, uma palavra que foi mal dita, não consegue. Não consegue ter uma expressão boa, uma vida boa, não consegue fazer diferente. Por isso, vamos pensar: que filho nós estamos sendo? Que tipo desses dois aí do Evangelho nós estamos sendo? E Deus continua de braços abertos, porque Ele acredita em nós. Ele aposta em nós, Ele sabe que nós temos jeito. Ainda dá tempo. E é por isso que Ele não se cansa de ouvir a nossa oração. Então, que tenhamos a coragem de abrir o nosso coração, não só os ouvidos, o coração, para acolher a mensagem de Deus. Poderia falar mais um pouco, mas acho que já está bom, né? Amém?
1: Amém.
0: Vamos cantar mais uma vez? Amém.

0: Creio em Deus Pai, Todo-Poderoso, Criador do céu e da terra, e em Jesus Cristo, seu único Filho, nosso Senhor, que foi concebido pelo poder do Espírito Santo, nasceu da Virgem Maria, padeceu sob Pôncio Pilatos, foi crucificado, morto, sepultado, desceu à mansão dos mortos, ressuscitou ao terceiro dia, subiu aos céus, está sentado à direita de Deus Pai Todo-Poderoso, donde há de vir a julgar os vivos e os mortos. Creio no Espírito Santo, na Santa Igreja Católica, na comunhão dos santos, na remissão dos pecados, na ressurreição da carne, na vida eterna.
1: Amém.
0: Vamos apresentar ao Senhor as nossas preces, os nossos pedidos, porque confiamos nele e ele pode nos dar o seu auxílio. Depois de ouvir a palavra de Deus, vamos dizer, após as nossas preces, a nossa oração: vinde em nosso auxílio, Senhor. Vinde em nosso auxílio, Senhor.
2: Que a Igreja promova a religião que influencia na vida e nas atitudes das pessoas, ajudando-as a praticar o direito e a justiça, rezemos.
0: Vinde em nosso auxílio, Senhor.
2: Para que os governantes e os candidatos que forem eleitos no próximo domingo e no segundo turno se disponham a cuidar com dedicação do bem comum, rezemos.
0: Vinde em nosso auxílio, Senhor.
2: Para que em nossas comunidades sejam cultivados os mesmos sentimentos de Jesus na busca constante da harmonia e da unidade, rezemos.
0: Vinde em nosso auxílio, Senhor.
2: Para que, pela intercessão dos santos arcanjos Miguel, Gabriel e Rafael, sejamos fortalecidos na fé, protegidos de todo o mal e guiados no caminho do Senhor, rezemos.
0: Vinde em nosso auxílio, Senhor. E agora, para encerrar os nossos pedidos, nós vamos fazer a oração dedicada a São Gabriel. Essa oração, hoje por causa de São Gabriel, mas essa oração nós vamos repetir amanhã e também na terça-feira, no dia 29. E eu quero pedir a você que você reze com fé essa oração. Se o diácono quiser vir aqui comigo, quem puder dobrar os joelhos e quiser. A batalha que o padre disse no início da missa é alguma coisa que nós precisamos. É alguma coisa que nós confiamos, que nós acreditamos, e por isso nós entregamos, pelos cuidados de São Gabriel. São Gabriel foi aquele que foi o mensageiro de Deus, e nós também precisamos de uma boa notícia. São tantas palavras no dia a dia, tanta coisa, escutamos ou falamos, e até lemos pelas redes sociais ou assistimos, mas a melhor mensagem é de Deus. Por isso é com São Gabriel que nós queremos iniciar essa campanha de oração. Pedir a Deus, através deste arcanjo, as palavras mais doces para a nossa vida, que sejamos mensageiros da bondade de Deus, do amor de Deus. São Gabriel veio trazer a mensagem a Zacarias que ele seria pai, o pai de João Batista. Gabriel foi o mesmo arcanjo que levou a mensagem a Nossa Senhora: ave cheia de graça, o Senhor é contigo. Hoje isso serve para nós. O Senhor está conosco, Ele não nos abandona, Ele não nos deixa. Por isso é que nós confiamos. E nessa noite dedicada a São Gabriel, nós queremos pedir que Ele nos ajude. Assim como essa criança que se volta para o arcanjo. Nos coloquemos diante dele com confiança, porque ele vai até Deus, ele vai rezar por nós, ele vai interceder por nós. Gabriel é o arcanjo da anunciação, Gabriel é o arcanjo da palavra, Gabriel é o arcanjo que traz a boa notícia. Por isso, meu irmão, minha irmã, não vamos ter medo de dizer palavras tão acertadas. Vamos ter medo, sim, de nos calar e deixar a palavra de Deus passar. Por isso, com carinho, com atenção, com fé, vamos pedir a intercessão de São Gabriel. Nesta primeira noite desta campanha, queremos pedir, porque confiamos. É o Senhor que nos ajuda. Pare de dizer que Deus não te escuta. Reze mais. Insista mais. Confie mais. Ele está sempre te ajudando. Ele pode te ajudar cada vez mais.

0: A missão de Gabriel é trazer a mensagem de Deus, é de nos ajudar a entender a vontade de Deus e a nos dar coragem para dizer sim como Maria. Ele é o arcanjo do vinho bom, da boa notícia que Deus tem para a sua vida quando tudo parece estar acabado, quando tudo parece ter acabado. Com confiança, nós vamos rezar lá no telão, com fé. Arcanjos de Deus, venham em nosso auxílio. Arcanjos do Senhor, venham em nosso socorro. Arcanjo Gabriel, portador de boas novas, fala em meu coração como falaste com Maria. Arcanjo Rafael, guardião da saúde e da cura, peço que seus raios curativos caiam sobre todos os enfermos. Arcanjo Miguel, príncipe guardião, defendei-me no combate. Não permita que o mal me atinja. Vós que sois guerreiro, me ajude em minhas batalhas. Levanta teu escudo e tua espada em minha defesa. Quais são as suas batalhas? Quais são as suas batalhas? Entregue para o arcanjo Gabriel, para que possamos receber a mensagem de Deus e assim dar um sim. Senhor, talvez eu não queira, como aquele filho do Evangelho, mas eu vou para fazer a tua vontade. Ave Maria, cheia de graça, o Senhor é convosco. Bendita sois vós entre as mulheres, e bendito é o fruto do vosso ventre, Jesus. Santa Maria, Mãe de Deus, rogai por nós, pecadores, agora e na hora de nossa morte. Ave Maria, cheia de graça, o Senhor é convosco. Bendita sois vós entre as mulheres, e bendito é o fruto do vosso ventre, Jesus. Santa Maria, Mãe de Deus, rogai por nós, pecadores, agora e na hora de nossa morte. Ave Maria, cheia de graça, o Senhor é convosco. Bendita sois vós entre as mulheres, e bendito é o fruto do vosso ventre, Jesus. Santa Maria, Mãe de Deus, rogai por nós, pecadores, agora e na hora de nossa morte. Glória ao Pai, ao Filho e ao Espírito Santo.
1: Como era no princípio, agora e para sempre.
0: São Gabriel,
1: rogai por nós.
0: São Rafael,
1: rogai por nós.
0: São Miguel,
1: rogai por nós.
0: Amém. Podemos sentar, vamos trazer as nossas ofertas no altar, junto do pão e do vinho, mas também o nosso coração, a nossa vida, o nosso desejo de ser um filho obediente, por que não, né? Às vezes é difícil, mas é possível. E você que traz a sua oferta material, coloque aí nas caixinhas que estão espalhadas. Alguém me reclamou esses traz, no centro não tem caixinha, a gente tem que estar dando a volta. Agora tem caixinha, ninguém mais reclama. Então, obrigado pela sua generosidade. Aquilo que você doa ajuda a nossa comunidade. Cantemos.

Ai, irmãos e irmãs, para que o meu e o vosso sacrifício seja aceito por Deus Pai Todo-Poderoso. Para a glória do seu nome, para o nosso bem e de toda a sua santa igreja. Concedei-nos, Deus de misericórdia, que vos agrade.

Na verdade, vós sois santo, ó Deus do universo, e tudo o que criastes proclama o vosso louvor, porque por Jesus Cristo, vosso Filho e Senhor nosso, e pela força do Espírito Santo, dais vida e santidade a todas as coisas, e não cessais de reunir para vós um povo que vos ofereça em toda parte, do nascer ao pôr do sol, um sacrifício perfeito. Por isso, ó Pai, nós vos suplicamos, santificai pelo Espírito Santo as oferendas que vos apresentamos para serem consagradas, a fim de que se tornem o corpo e o sangue de vosso Filho, nosso Senhor Jesus Cristo, que nos mandou celebrar estes mistérios. Na noite em que ia ser entregue, Jesus tomou o pão, pronunciou a bênção de ação de graças, partiu e o deu a seus discípulos, dizendo: tomai todos e comei. Isto é o meu corpo, que será entregue por vós.

Do mesmo modo, no fim da ceia, ele tomou o cálice em suas mãos, pronunciou a bênção de ação de graças e o deu a seus discípulos, dizendo: tomai todos e bebei. Este é o cálice do meu sangue, o sangue da nova e eterna aliança, que será derramado por vós e por todos para a remissão dos pecados. Fazei isto em memória de mim.

0: Irmãos e irmãs, mistério da fé. Anunciamos, Senhor, a vossa morte.
1: E vinde,
0: celebrando agora, ó Pai, o memorial da paixão redentora do vosso Filho, da sua gloriosa ressurreição e ascensão ao céu. E enquanto esperamos sua nova vinda, nós vos oferecemos em ação de graças este sacrifício vivo e santo. Aceitai, ó Senhor. Olhai com bondade a oblação da vossa igreja e reconhecei nela o sacrifício que nos reconciliou convosco. Concedei que, alimentando-nos com o corpo e o sangue do vosso Filho, repletos do Espírito Santo, nos tornemos em Cristo um só corpo e um só Espírito. O Espírito nos una. Que o mesmo Espírito faça de nós uma eterna oferenda para alcançarmos a herança com os vossos eleitos. A Santíssima Virgem Maria, Mãe de Deus, São José, seu esposo, os vossos santos apóstolos e gloriosos mártires, São Gabriel Arcanjo, São Joaquim, nosso padroeiro, e todos os santos que não cessam de interceder por nós na vossa presença. Fazei de nós. Nós vos suplicamos, Senhor, que este sacrifício da nossa reconciliação estenda a paz e a salvação ao mundo inteiro. Confirmai na fé e na caridade a vossa igreja que caminha neste mundo com o vosso servo, o Papa Leão, e o nosso bispo Gilson, com os bispos do mundo inteiro, os padres, os diáconos, os ministros e o povo por vós redimido. Atendei propício às preces desta família aqui reunida em vossa presença. Reconduzi a vós, Pai de misericórdia, todos os vossos filhos e filhas dispersos pelo mundo inteiro. Lembrai-vos, ó Pai, da vossa igreja. Acolhei com bondade no vosso reino os nossos irmãos e irmãs que partiram desta vida e todos os que morreram na vossa amizade. Unidos a eles, esperamos também nós saciar-nos eternamente da vossa glória por Cristo Senhor nosso. Por ele dais ao mundo todo bem e toda graça.

0: A segunda leitura nos disse, convidando para termos os mesmos sentimentos de Jesus. Por isso, a oração é a força para a nossa vida. Quem reza tem força. Quem não reza sempre está caindo os pedaços. Sempre, sempre, sempre. Parece que nunca dá certo nada. Mas é porque esquece daquilo que é o mais importante: rezar. Não interessa quem está do seu lado, em Cristo somos irmãos. Vamos nos dar as mãos. A nossa unidade, a nossa força, a nossa oração diante do Senhor. Pai nosso que estais nos céus, santificado seja o vosso nome. Venha a nós o vosso reino. Seja feita a vossa vontade, assim na terra como no céu. O pão nosso de cada dia nos dai hoje. Perdoai-nos nossas ofensas, assim como nós perdoamos a quem nos tem ofendido. E não nos deixeis cair em tentação, mas livrai-nos do mal. Livrai-nos de todos os males, ó Pai, e dai-nos hoje a vossa paz. Ajudados pela vossa misericórdia, sejamos sempre livres do pecado e protegidos de todos os perigos, enquanto aguardamos a feliz esperança e a vinda do nosso Salvador Jesus Cristo. Vosso é o reino,
1: poder e a glória para sempre.
0: Senhor Jesus Cristo, dissestes aos vossos apóstolos: eu vos deixo a paz, eu vos dou a minha paz. Não olheis os nossos pecados, mas a fé que anima a vossa igreja. Dai-lhe, segundo o vosso desejo, a paz e a unidade. Vós que sois Deus com o Pai e o Espírito Santo.
1: Amém.
0: A paz do Senhor esteja sempre convosco.
1: O amor de Cristo nos

0: Aqui está o Senhor, que vem nos trazer a paz. Eu não sei o que você passa, meu irmão, minha irmã, a sua preocupação, a sua dificuldade, a sua angústia, eu não sei. Mas o Senhor sabe. Ele é o Senhor. Por isso que Ele nos conhece. Você não pode deixar de fazer este encontro com Ele. Eis o Cordeiro de Deus, aquele que tira o pecado do mundo. Senhor, eu não sou digno de que entreis em minha morada, mas dizei uma palavra, que o corpo e o sangue de Cristo nos guardem para a vida eterna. Amém. Você que nos acompanha pela rádio, creio que só a Nevasca esteja transmitindo agora, porque a difusora já é de normal sair, e nós entendemos. Mas você que nos acompanha pela Nevasca, faça também a sua oração de comunhão espiritual. Graças e louvores se deem a todo momento
1: ao Santíssimo e Diviníssimo Sacramento.

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Gabriel, o mensageiro. Eu convido você, daqui a pouquinho, ao sair desta igreja, para ser um verdadeiro mensageiro, uma mensageira da graça de Deus. Lá fora vamos viver muitas e muitas situações. A semana está só começando. Nosso trabalho, nossa correria, nossa agitação. Mas como disse São Paulo hoje, Jesus é o Senhor. Ele cuida de nós, mas nós precisamos tê-lo como centro da nossa vida. Buscar a comunhão, buscar a unidade, buscar a força de Deus para a nossa vida. Por isso, meu irmão, minha irmã, abrindo o teu coração, abrindo as suas mãos, entregue para o Senhor. Você veio fazer este encontro que é especial. Você está aí pensando, e amanhã tenho isso, tenho aquilo, sim. Mas sexta-feira a liturgia trouxe o texto de Eclesiastes: tudo tem seu tempo. E para sermos felizes, temos que viver, buscar sempre o tempo de Deus. Para nós tem que ser para ontem, para Deus é hoje. Fazendo a vontade dele, buscando o caminho que ele nos apresenta. Hoje, os dois filhos. Semana passada, tantas outras situações. E olha que o Senhor insiste: não tenha medo, eu estou contigo. Vamos viver bem esta semana. Mesmo que seja uma semana de chuva, estamos às vésperas daquilo que temos o costume de dizer, da enchente de São Miguel. A chuva vem. E vamos pedir ao Senhor que nos dê a graça de ter a chuva calma, serena, para irrigar a terra, aquilo que a terra precisa, para nos fortalecer como água viva na nossa fé. Vamos viver bem esta semana, confiando sempre mais no Senhor.

Nesta primeira noite da nossa campanha, como Gabriel, a primeira parte desta oração, Isabel, a segunda parte, e a igreja pedindo, implorando a intercessão de Nossa Senhora. Ave Maria, cheia de graça, o Senhor é convosco. Bendita sois vós entre as mulheres.

0: e bendito é o fruto do vosso ventre, Jesus. Santa Maria, Mãe de Deus, rogai por nós, pecadores, agora e na hora de nossa morte. Amém. Rogai por nós, Santa Mãe de Deus,
1: para que sejamos dignos das promessas de Cristo.
0: Amém.
1: Amém.
0: Amanhã, 19h30, né? Porque quem trabalha até mais tarde, então também tem a possibilidade de participar. Nosso segundo dia da campanha dos arcanjos, rezando com São Rafael. E aí vamos pedir de Deus a bênção da saúde. Nós também vamos ungir as mãos de quem desejar com o óleo abençoado. Então, quem quiser vir, quem puder vir rezar, traga também a sua intenção, alguém que está doente, uma dor, uma dificuldade, alguém que precisa da graça de Deus. Amanhã, 19h30, aqui na Igreja Matriz. Amanhã também é a quarta segunda-feira de setembro. Então nós vamos voltando com as celebrações no cemitério. Às 16h, se não estiver chovendo, né? Não estava na previsão essa chuva. Na minha previsão, pelo menos, né? Se chover, não teremos, porque aí já tem bastante gente, não cabe, não suporta a nossa capela lá do hospital Santo, do cemitério Santo Anjo. Então, se não estiver chovendo, 16h, estaremos lá. Vamos celebrar a Santa Missa na intenção de todos os falecidos. E depois, assim, a cada mês também. É na segunda-feira, é um pouco tranquilo, né? Então, vamos fazer isso também, colocando no coração de Deus esses nossos irmãos falecidos. Na terça-feira, nós não teremos a missa das 17h, como já é o costume toda terça, mas nessa agora não teremos. É dia dos arcanjos, então vamos rezar com São Miguel, pedindo a ele que nos defenda de todo tipo de mal. Também 19h30, aqui na Igreja Matriz. Não teremos a missa das 17h. Amém?
1: Amém.
0: Tem um casal que está conosco completando 62 anos de vida matrimonial. É o seu Joaquim e a dona Joaquina, que eu não lembro o nome dela. Vamos no final dessa missa pedir a bênção de Deus. É o seu Lorival Joaquim Nunes e a dona Maria do Carmo Flores Nunes dos Santos Souza Silva. Né? É. 62 anos. E não caiu o cabelo.
2: Não, não, um pouco já caiu.
0: Só um pouco.
2: Só um pouco. É 62 anos, um dia, 10 horas e 14 minutos.
0: Isso que é amor, né? Isso que é amor. Então fiquem de frente um para o outro, por gentileza, e nós vamos pedir que Deus abençoe vocês, dando saúde, dando paz, dando paciência, né? 62 anos convivendo junto, nem sempre é tão fácil, a gente tem as nossas teimosias, né? Eu quero isso, ela quer aquilo, né, seu Lorival? Então, mas 62 anos é uma bênção de Deus. É, então nós vamos rezar agradecendo a Deus e que o anjo mensageiro São Gabriel proteja vocês nesse dia especial. Vamos rezar por eles, vamos estender a nossa mão. Ave Maria, cheia de graça, o Senhor é convosco. Bendita sois vós entre as mulheres.
1: Junta as mãos. Bendito é o fruto do vosso ventre, Jesus.
0: Santa Maria, Mãe de Deus, rogai por nós, pecadores, agora e na hora de nossa morte. Nós vos pedimos, Senhor, que renoves este amor dedicado, doado, compromissado, fiel, por esses vossos filhos que renovam 62 anos de vida a dois. Dai-lhes a graça da saúde, da paz, conforme a vossa vontade, e que eles continuem fazendo um ao outro feliz. Em nome do Pai, e do Filho, e do Espírito Santo. Seu Lorival, pode beijar a noiva. Isto, vamos dar uma salva de palmas a eles. Deus abençoe. Muito bem. Deus abençoe. Isso, de mãos dadas, é isso mesmo. Muito bem, viu que bonitinho? E tem gente que diz, não, é muito tempo, não dá certo. Ó, pergunta para eles, né? Quem sabe eles têm um manual ali para explicar, né? É possível sim. É possível sim, né? Assim como é possível fazer tanta coisa de coração aberto. Seu Lorival, Dona Maria do Carmo, que Deus os abençoe cada vez mais, tá? E obrigado por este testemunho de 62 anos. Amém? Não tenho mais nenhum recado, então vamos pedir a bênção de Deus. O Senhor esteja convosco.
1: Ele está no meio de nós.
0: Pela intercessão de São Gabriel Arcanjo, pela intercessão da Virgem Maria, Mãe de Deus, que o Senhor nos abençoe, nos proteja, nos fortaleça na fé, nos anime na missão e nos livre de todos os males. Em nome do Pai e do Filho e do Espírito Santo.
1: Amém.
3: Alegria do Senhor seja a vossa força, e em paz que o Senhor vos acompanhe.
1: Graças a Deus.
0: Ao sair, vai dando aí um abraço, aperte a mão de quem celebrou com você, né? Agradeça e deseja que Deus o abençoe, o acompanhe. Isto, cantemos. Obrigado à rádio pela transmissão desta Santa Missa.
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